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Amanhã é dia de colheita de sangue no Politécnico da Guarda.

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1: O Executivo da Câmara da Guarda aprovou por unanimidade dois protocolos de colaboração entre o município da Guarda e o Centro Cultural de Famalicão da Serra e a Associação Desenvolver e Promover Gonçalo. O presidente da autarquia, Sérgio Costa, explicou que estes protocolos visam dinamizar a programação cultural nas duas freguesias.
2: Fizemos a aprovação de dois protocolos que já tinham sido também feitos no mandato anterior, de colaboração entre o município da Guarda e associações locais, concretamente de Gonçalo e Famalicão da Serra, com vista à dinamização cultural, da programação cultural dos espaços culturais que, como bem sabemos, existem naquelas duas freguesias, na Vila de Gonçalo, na aldeia Famalicão da Serra. E estes apoios que nós temos vindo a efetivar ao longo dos últimos 4 anos, que sabemos que durante muitos anos isto não existiram, mas que importa naturalmente ajudar para impulsionar ainda mais aquilo que é a nossa cultura, promover a acessibilidade à cultura também, fora de portas, fora da nossa cidade. Bom, e como nós no Conselho só temos estes dois equipamentos culturais com esta qualidade, naturalmente são as duas localidades onde nós apoiamos e promovemos, ajudamos a promover esta programação cultural.
1: O município da Guarda assinou protocolos de colaboração com o Centro Cultural de Famalicão da Serra e com a Associação Desenvolver e Promover Gonçalo. A Rádio F e os seus profissionais receberam o Prémio Rádio 2026 nos Oscars da Rádio em Portugal. O Auditório dos Serviços Centrais do Instituto Politécnico da Guarda foi o palco da entrega de prémios do evento Só pela Voz, que celebrou a magia da rádio e homenageou as figuras mais marcantes. Um dos grandes destaques foi a Rádio F, que juntamente com os profissionais conquistou o prestigiado Prémio Rádio. O evento organizado pelos alunos e alunas da Unidade Curricular de Comunicação Radiofónica do curso de Comunicação e Relações Públicas da Escola Superior de Educação, Comunicação e Desporto teve como objetivo central homenagear nomes históricos do meio e recordar percursos e estratégias da profissão. Em declarações sobre o balanço da iniciativa, a docente Liliana Carona destacou o evento, que já alcançou um grande impacto na região e também no país.
3: Eu não posso deixar de referir que já são 5 anos do evento realizado no Instituto Politécnico da Guarda, portanto não estamos a falar de um evento de dias ou de um evento que decorre pela primeira vez. Está mais do que sólido aqui no Instituto e também na região da Guarda, no Distrito da Guarda, nomeadamente aqui na cidade, com o impacto que tem, ou trazermos homenageados das rádios locais, rádios regionais, como é este ano o caso da Rádio F. E, portanto, o balanço é muito positivo. Como nós pudemos ver, os alunos no final envolveram-se, ficaram comovidos pelo poder da rádio, desta questão de falarmos sem imagem, sem vídeo, apenas o palco com o cartaz do Só pela Voz e todas as homenagens feitas por eles, as edições sonoras, as construções sonoras. Portanto, eu acho que o balanço não podia ter sido mais positivo. Ou seja, eu acho que este ano é um ano em que ou nós concluímos que isto é para continuar ou que é para terminar. E, portanto, 5 anos deste evento é sem dúvida para continuar, independentemente de continuar a ser a professora Liliana ou não. Acho que é um evento que já tem de ser assumido como evento do Instituto Politécnico da Guarda e deve ser protegido por esse aspecto.
1: O projeto é o culminar de um semestre de trabalho onde os alunos são desafiados a ouvir rádio, investigar profissionais e contactar diretamente os homenageados.
3: Digamos que isto também é o reflexo de um semestre inteiro a pôr os alunos a obrigá-los a ouvir rádio, porque se eu for sincera e disser os alunos ouvem muita rádio a nível daquilo que se faz no campo da informação, não. Sabem, ok, olha aquele programa na Cidade FM, olha o outro na Mega Hits, olha as rádios mais vocacionadas para a juventude. E aquilo que eu peço sempre é, não, a partir de agora vão ouvir rádio, vão saber quem faz rádio, vão pesquisar por nomes a nível local, a nível regional, a nível nacional, pois no final o feedback é que a disciplina concretiza aquilo que foi ensinado ao longo do semestre, pronto, que não seja só uma iniciativa para meter como trabalho na gaveta, digamos assim.
1: A escolha da Rádio F para este galardão partiu dos próprios estudantes, que mantêm uma ligação estreita com a estação emissora. Segundo a professora responsável pela disciplina, os alunos sentem um carinho especial pelos profissionais desta rádio, reconhecendo a importância da mesma no panorama local e regional.
3: esta questão de os desafiar a serem eles a contactarem os homenageados que querem vir aqui, ou seja, eles é que têm de os escolher. Por exemplo, e aqui puxando pela Rádio F, o facto dos alunos terem noção que os programas que eles fazem são lá transmitidos e que têm essa possibilidade, tem criado nos alunos a palavra de que há esse programa, de que há esse eco, e eles falam de vocês, do Pedro Paula, do Faustino Caldeira, da Rádio F, com muito carinho, com maturidade, se calhar com mais maturidade do que gente adulta que não reconhece o papel da rádio aqui na Guarda. E, portanto, acho que esse é o principal aspecto que eu gostava de salientar.
1: Para além do galardão da Rádio F, a cerimónia distinguiu outras figuras de relevo no panorama radiofónico nacional. O prémio Uma Vida na Rádio foi para Olga Cardoso, uma homenagem póstuma. Prémio Carreira para Nuno Matos, do Antena 1. Prémio Rádio 2026, Rádio F. Prémio Voz Singular, Eduardo Rego, conhecido pelo programa BBC Vida Selvagem. E o Prémio Revelação para a jornalista Sofia Pereira. Amanhã é dia de colheita de sangue no Politécnico da Guarda. A colheita realiza-se entre as 15 e as 19 horas, como habitualmente, na Escola Superior de Educação, Comunicação e Desporto. E esta iniciativa resulta de uma colaboração entre a Unidade Local de Saúde da Guarda, o Instituto Português do Sangue e da Transplantação e o próprio IPG, garantindo a presença de uma equipa multidisciplinar profissional para assegurar a qualidade das colheitas. Sob o apelo Doe Sangue, Doe Vida, a organização apela à contribuição de todos os voluntários que se desloquem ao IPG neste horário, já nesta segunda-feira.

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Amanhã é dia de colheita de sangue no Politécnico da Guarda.

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1: O Executivo da Câmara da Guarda aprovou por unanimidade dois protocolos de colaboração entre o município da Guarda e o Centro Cultural de Famalicão da Serra e a Associação Desenvolver e Promover Gonçalo. O Presidente da Autarquia, Sérgio Costa, explicou que estes protocolos visam dinamizar a programação cultural nas duas freguesias.
2: Fizemos a aprovação de dois protocolos que já tinham sido também feitos no mandato anterior, de colaboração entre o município da Guarda e associações locais, concretamente de Gonçalo e de Famalicão da Serra, com vista à dinamização cultural da programação.

0: Ação cultural dos espaços culturais que, como bem sabemos, existem naquelas duas freguesias, na Vila do Gonçalo, na aldeia Famalicão da Serra. E estes apoios que nós temos vindo a efetivar ao longo dos últimos 4 anos, que sabemos que durante muitos anos não existiram, mas que importa, naturalmente, ajudar para impulsionar ainda mais aquilo que é a nossa cultura, promover a acessibilidade à cultura também, fora de portas, fora da nossa cidade. Bom, e como nós, no Conselho, só temos estes dois equipamentos culturais com esta qualidade, naturalmente são as duas localidades onde nós apoiamos e promovemos, ajudamos a promover esta programação cultural.
1: O município da Guarda assinou protocolos de colaboração com o Centro Cultural de Famalicão da Serra e com a Associação Desenvolver e Promover Gonçalo. A Rádio F e os seus profissionais receberam o Prémio Rádio 2026 nos Oscars da Rádio em Portugal. O Auditório dos Serviços Centrais do Instituto Politécnico da Guarda foi o palco da entrega de prémios do evento Só pela Voz, que celebrou a magia da rádio e homenageou as figuras mais marcantes. Um dos grandes destaques foi a Rádio F, que juntamente com os profissionais conquistou o prestigiado Prémio Rádio. O evento organizado pelos alunos e alunas da Unidade Curricular de Comunicação Radiofónica do curso de Comunicação e Relações Públicas da Escola Superior de Educação, Comunicação e Desporto teve como objetivo central homenagear nomes históricos do meio e recordar percursos e estratégias da profissão. Em declarações sobre o balanço da iniciativa, a docente Liliana Carona destacou o evento, que já alcançou um grande impacto na região e também no país.
2: Eu não posso deixar de referir que já são 5 anos do evento realizado no Instituto Politécnico da Guarda. Portanto, não estamos a falar de um evento de dias ou de um evento que decorre pela primeira vez. Está mais do que sólido aqui no Instituto e também na região da Guarda, no Distrito da Guarda, nomeadamente aqui na cidade, com o impacto que tem, ou trazermos homenageados das rádios locais, rádios regionais, como é este ano o caso da Rádio F. E, portanto, o balanço é muito positivo. Como nós pudemos ver, os alunos no final envolveram-se, ficaram comovidos pelo poder da rádio, desta questão de falarmos sem imagem, sem vídeo, apenas o palco com o cartaz do Só pela Voz e todas as homenagens feitas por eles, as edições sonoras, as construções sonoras. Portanto, eu acho que o balanço não podia ter sido mais positivo. Ou seja, eu acho que este ano é um ano em que ou nós concluíamos que isto é para continuar ou que é para terminar. E, portanto, 5 anos deste evento é sem dúvida para continuar, independentemente de continuar a ser a professora Liliana ou não. Acho que é um evento que já tem de ser assumido como um evento do Instituto Politécnico da Guarda e deve ser protegido por esse aspecto.
1: O projeto é o culminar de um semestre de trabalho onde os alunos são desafiados a ouvir rádio, investigar profissionais e contactar diretamente os homenageados.
2: Digamos que isto também é o reflexo de um semestre inteiro a pôr os alunos a obrigá-los a ouvir rádio, porque se eu for sincera e disser os alunos ouvem muita rádio a nível daquilo que se faz no campo da informação, não. Sabem, ok, olha aquele programa na Cidade FM, olha o outro na Mega Hits, olha as rádios mais vocacionadas para a juventude. E aquilo que eu peço sempre é, não, a partir de agora vão ouvir rádio, vão saber quem faz rádio, vão pesquisar por nomes a nível local, a nível regional, a nível nacional, pois no final o feedback é que a disciplina concretiza aquilo que foi ensinado ao longo do semestre, pronto, que não seja só uma iniciativa para meter como trabalho na gaveta, digamos assim.
1: A escolha da Rádio F para este galardão partiu dos próprios estudantes, que mantêm uma ligação estreita com a estação emissora. Segundo a professora responsável pela disciplina, os alunos sentem um carinho especial pelos profissionais desta rádio, reconhecendo a importância da mesma no panorama local e regional.
2: Esta questão de os desafiar a serem eles a contactarem os homenageados que querem vir aqui, ou seja, eles é que têm de os escolher. Por exemplo, e aqui puxando pela Rádio F, o facto dos alunos terem noção que os programas que eles fazem são lá transmitidos e que têm essa possibilidade, tem criado nos alunos a palavra de que há esse programa, de que há esse eco, e eles falam de vocês, do Pedro Paula, do Faustino Caldeira, da Rádio F, com muito carinho, com maturidade, se calhar com mais maturidade do que gente adulta que não reconhece o papel da rádio aqui na Guarda. E, portanto, acho que esse é o principal aspecto que eu gostava de salientar.
1: Para além do galardão da Rádio F, a cerimónia distinguiu outras figuras de relevo no panorama radiofónico nacional. O prémio Uma Vida na Rádio foi para Olga Cardoso, uma homenagem póstuma. Prémio Carreira para Nuno Matos, da Antena 1. Prémio Rádio 2026, Rádio F. Prémio Voz Singular, Eduardo Rego, conhecido pelo programa BBC Vida Salvagem. E o Prémio Revelação para a jornalista Sofia Pereira. Amanhã é dia de colheita de sangue no Politécnico da Guarda. A colheita realiza-se entre as 15 e as 19 horas, como habitualmente, na Escola Superior de Educação, Comunicação e Desporto. E esta iniciativa resulta de uma colaboração entre a Unidade Local de Saúde da Guarda, o Instituto Português do Sangue e da Transplantação e o próprio IPG, garantindo a presença de uma equipa multidisciplinar profissional para assegurar a qualidade das colheitas. Sob o apelo Doe Sangue, Doe Vida, a organização apela à contribuição de todos os voluntários que se desloquem ao IPG neste horário, já nesta segunda-feira.

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3: Boa tarde, bem-vindos ao Bilateral desta semana. De 15 a 15 dias falamos ou de saúde ou de educação e hoje temos connosco precisamente elementos do voluntariado para a saúde da ULS da Guarda. Voltamos a receber então nesta quarta-feira o Bilateral. Recordo que de 15 a 15 dias, como referi há pouco, ou temos a ULS da Guarda, com quem temos esta parceria, ou então o IPG, com o qual também temos uma parceria de 15 em 15 dias, para falarmos aqui em antena ou de saúde ou de educação. Hoje temos então, e vamos falar de voluntariado, e para nos ajudarem a compreender melhor esta temática, temos os nossos convidados, a Presidente do Voluntariado para a Saúde do Hospital Sousa Martins, Fernanda Teixeira. Desde já muito boa tarde e obrigado por estar connosco. E mais dois elementos da equipa, Maria Estela Freire, também boa tarde.
4: Boa tarde.
3: E bem-vinda, e Miguel Cordeiro, boa tarde.
5: Boa tarde.
3: E começamos esta pequena conversa com a doutora Fernanda Teixeira, Presidente do Voluntariado para a Saúde. O que é que o Voluntariado para a Saúde, o que é e qual a sua missão principal?
4: O voluntariado na saúde em Portugal ou no mundo é um serviço de voluntários com especificidades muito próprias. É sempre relacionado para pessoas em benefício, é realizado por pessoas em benefício também de pessoas. A população alvo desse trabalho é constituir pessoas com enfermidades graves ou agudas, pessoas com sofrimento psíquico ou físico. É esse o trabalho do voluntariado dentro de uma unidade de saúde.
3: Portanto, no fundo, ajudar também a ajudar essas pessoas.
4: Exatamente.
3: E qual a importância que este voluntariado tem neste contexto da saúde?
4: É muito importante porque hoje em dia as nossas unidades locais de saúde estão muito sobrecarregadas com o trabalho. Os nossos profissionais, os nossos excelentes profissionais, quer o pessoal de enfermagem, quer médicos, quer assistentes operacionais, estão de tal maneira sobrecarregados que muitas vezes esquecem do utente, que também precisa de uma palavra de carinho, um sorriso, um aconchego. E o voluntário é esse o trabalho que tem. O voluntário serve, ajuda o utente fazendo-lhe um bocadinho de companhia, ouvindo o que ele tem às vezes para dizer, porque as pessoas entram ali numa ansiedade muito grande e numa angústia enorme, e nós conseguimos baixar o nível da ansiedade e da angústia. Isto proporciona ao profissional de saúde um benefício muito bom, porque já o trabalho do profissional de saúde já é muito mais calmo, porque o doente já também está muito mais calmo também.
3: O doente acaba por ter ali, e no vosso caso, uma voz amiga.
4: Exatamente. Somos a voz amiga, somos o sorriso, muitas vezes imperfeito, mas é o sorriso. Somos o aconchego, o dar a mão e dizer assim, estamos cá. E a pessoa nota-se logo que o utente fica muito mais calmo, aquela ansiedade passa e começam a ter necessidade até de ir falando,
3: Quando está a falar de utentes, está a falar das pessoas que estão internadas no hospital.
4: As pessoas que estão internadas, em relação aos doentes que chegam ao hospital para uma consulta, ou para fazer exames, é exatamente o mesmo. O hospital é um labirinto. As pessoas chegam ali e muitas vezes estão atrapalhadas. Onde é que é? Onde é que é o serviço de oftalmologia? Onde é que é a ortopedia? E o voluntário está ali e acaba por encaminhar o utente para o serviço e o torna-se muito mais calmo. Muitas vezes levam os papéis e não sabem. Há muitas pessoas que não sabem como é que onde se aproximar do secretariado para resolver o seu problema, e o voluntário está ali para ajudar.
3: Portanto, são várias as missões, não só para os doentes, como para as pessoas que se deslocam
4: ao hospital
3: de uma forma diária. Sim. Quantos voluntários é que integram atualmente a equipe?
4: Olha, neste momento somos 22. Éramos 11. Quando o voluntariado no Hospital da Guarda já existe há muitos anos. Só que depois com a pandemia houve muitos voluntários que se afastaram e ficaram apenas 11. Mas não estavam organizados, era um serviço freelancer, o que não pode acontecer. Hoje em dia é proibido existir voluntários freelancer numa unidade hospitalar. E eu acho muito bem, até por uma questão de segurança hospitalar. E então nós tivemos que nos associar, tivemos que formar uma associação, a nossa associação Fazer Valer a Pena. E agora já estamos organizados. As pessoas que pretendem vir fazer voluntariado na saúde dirigem-se ao hospital, são encaminhados à nossa sala ou contratam-nos através do nosso endereço eletrónico, fazem uma pequena integração para saber se efetivamente é aquilo que pretendem ou não, porque às vezes as pessoas, quero fazer voluntariado, não é? Mas depois chegam e não era isso que pretendiam. E então nós temos uma pequena integração. Assim que a pessoa diz, sim senhor, é isto que eu quero fazer, então fica, e depois temos todos os anos uma formação para todos, não só para aqueles que entraram e fizeram a integração, mas para todos os voluntários que já estão a serviço da associação.
3: Esta associação já surgiu há muitos anos? Já surgiu há muitos anos esta associação?
4: Não, a associação é recente, tem um ano.
3: Tem um ano. A Associação de Voluntários. E já falou um pouco, mas só para frisar, quais são as principais necessidades, quais os principais objetivos desta associação?
4: O nosso objetivo é
3: acompanhar o doente.
4: Acompanhar o doente, não só aqueles que vão para a consulta externa, não é, para exames, como também o que está internado. Por isso temos várias, nós hoje em dia já fazemos serviço na ortopedia, no serviço de medicina, da cirurgia, e temos na consulta externa um serviço que é a distribuição do chá, das bolachinhas, aos doentes que vão às consultas. E é aí, nesse serviço da distribuição do chá, que muitas vezes as pessoas que entram no hospital e que estão com dificuldades de se dirigirem aos serviços se aproximam de nós e nós os encaminhamos.
3: Portanto, não acompanham todos os serviços ainda?
4: Ainda não. O nosso objetivo será esse.
3: Sim.
4: O nosso objetivo será esse. Temos também recentemente um outro serviço que é a biblioterapia. E o que é a biblioterapia? Os doentes do Hospital Dia de Oncologia que vão fazer o seu tratamento de quimioterapia estão ali às vezes muitas horas. E então nós vamos ao Hospital do Dia, temos um carrinho com vários livros e revistas. Os doentes que quiserem podem ficar com um livro, uma revista para se entreterem enquanto ali estão, e também aproveitamos para estar a conversar e fazer um bocadinho de companhia com aqueles que ali estão a fazer a sua quimioterapia.
3: Já vamos falar mais à frente, mas para já a falar também com os nossos dois convidados, a Maria Estela Freire e o Miguel Cordeiro, para falarmos sobre o papel dos voluntários no terreno. E começar pela Estela, o que é que vos motivou a integrar este voluntariado?
5: Então, muito boa tarde. O que me motivou foi uma mudança muito drástica da minha vida. Perdi o meu marido, reformei-me, e eu pensei, o que é que eu vou fazer do tempo que me resta? E então ponderei e pensei muito bem e decidi também procurar saber como deveria integrar no voluntariado para a saúde. E contactei os serviços do hospital e encaminharam-me então para a doutora Fernanda Teixeira, fui ter com ela, fiz a entrevista e fiquei. Porque eu acho que, no meu ponto de vista, e falo por mim, é muito importante, e eu sinto-me muito gratificada com isso, estar ao serviço de quem neste momento precisa, atendendo à conjuntura económico-social do país. É muito importante haver pessoas que se dediquem a sua vida aos outros. Foi esse o meu objetivo.
3: E, em alguns casos, ajuda-nos também a passar o nosso próprio
5: tempo. Sem dúvida. Por vezes, nós recebemos mais do que damos. Porque eles também nos ensinam muito da vida. Porque eles estão ali numa situação complexa, não é? Muitas vezes, sem chão, não é? Porque a vida é mesmo assim. E quando se está doente, a gente sabe... Não sabemos muito bem, porque felizmente não passamos por isso, mas temos a percepção de que as pessoas estão ali a precisar de um ombro amigo, de uma mão que se estenda, de um sorriso, de uma palavra amiga, para que eles se sintam também apoiados e acarinhados nestas dificuldades que a vida lhes apresenta.
3: A Estela está nesta equipa há quanto tempo?
5: Estou desde o dia 9 de janeiro de 2025.
3: Portanto, já há mais de um ano.
5: Sim, mais de um ano.
3: E a experiência tem sido positiva?
5: Muito positiva, muito, sem dúvida.
3: Miguel, faço a mesma questão. Não sei há quanto tempo está nesta equipa de voluntariado e o que é que levou a integrar esta equipa?
6: Sim, estou nesta equipa, portanto, há cerca de meio ano. E aquilo que me levou a integrar esta equipa foi o facto de dispor ainda parte do meu tempo ao outro. Portanto, a minha vida profissional permite-me ter esse tempo ainda disponível, e então, quando equacionei o que fazer com esse tempo livre, a questão do voluntariado veio ao de cima e acabei por integrá-lo. Portanto, e o processo é um pouco idêntico ao aquele que a minha colega acabou de falar. Fui ter com a doutora Fernanda Teixeira e, portanto, depois de uma conversa e depois de integrar há algum tempo o período experiencial, acabei por ficar e até agora tem corrido tudo muito bem.
3: Já há algum tempo também? Faz parte da equipa?
6: Sim, há cerca de meio ano.
3: Como é que é o vosso dia-a-dia?
6: O nosso dia-a-dia, por exemplo... Há pouco a doutora Fernanda falou na questão das consultas externas. Eu costumo estar nas consultas externas às terças e quartas-feiras. Praticamente, em que é que consiste o nosso trabalho? É distribuir um pouco de ou chá, ou café, ou leite e umas bolachas, portanto, àqueles doentes que requerem e que por vezes vêm ter connosco e pedem timidamente. Muitos deles fazem de forma um pouco tímida, pensando que se paga algo por isso, mas o trabalho não. Portanto, aquilo que se dá é totalmente gratuito. E portanto, chegamos de manhã por volta das 10 horas e estamos das 10 horas até o meio-dia e meio, portanto, no espaço físico das consultas externas.
3: Estela, o Miguel já falou aqui no tipo de apoio que prestam às pessoas, mas também às famílias, não é?
5: Sim, sem dúvida.
3: E prestam apoio não só ao doente, não só à pessoa que se dirige a uma consulta, como também às famílias que acompanham as pessoas.
5: Sem dúvida, sim. Porque a pessoa que está a acompanhar o doente, por vezes, necessita mais de apoio do que propriamente o doente, porque está ali numa situação, porque não está a viver fisicamente ou psicologicamente sim, mas fisicamente aquilo que o familiar está a viver, a sentir neste momento. Então nós também apoiamos e damos apoio aos familiares. Eu também estou a fazer voluntariado na oncologia e quando eu vou para a oncologia deparo-me com os familiares sentados cá fora a aguardar que o seu familiar termine o tratamento. E então eu faço questão de também dar uma palavrinha, perguntar como estão a correr as coisas, pronto, essas coisas normais que nós fazemos. E depois, claro, vou para dentro com o carrinho da biblioterapia, como a doutora Fernanda já frisou, e pronto, e fazemos ali o nosso trabalho. Eles, por norma, não querem ler. É perfeitamente natural, porque eu estou ali num estado de fraqueza e de, pronto, tão anímicos que não querem ler, por isso simplesmente. E então, nós conversamos com eles, levamos jornais também, porque algum doente um dia teve este desabafo, ah, se fosse um jornal eu até lia. E então vamos à Veritas buscar o jornal e levamos e pomos lá numa prateleirinha que nos serviços, e eles, quando querem, vão buscar e lêem. E também damos conversa, rimos com eles, tentamos que eles se alheiem um pouco da sua situação e do seu estado naquele momento.
3: Há pouco o Miguel Cordeiro falava que uma das primeiras partes do voluntariado é das 10 ao meio-dia, não é? Falou das 10 ao meio-dia. Fazem também outro tipo de horários.
5: Eu Sim. também faço voluntariado na consulta externa, segundas-feiras, das 10 ao meio-dia. Na oncologia, como não temos a disponibilidade da manhã, vamos às 2 horas. Almoçamos e depois vamos então para a oncologia fazer o voluntariado.
3: Depois aquela hora da visita, que é quando atendem...
5: Ou não, estes doentes sim. não têm visita.
3: Ah, são doentes que não têm visita.
5: Não, estão no hospital dia a fazer a sua quimioterapia.
3: Está a falar de outro tipo de...
5: Sim, o tipo de pessoas têm cancro, digamos assim. Sim, sim. Não tem uma palavra agressiva, mas é o que é na realidade. É o que é. Estão a fazer o seu tratamento e nós vamos e damos um bocado de apoio e de...
3: Miguel Cordeiro, como é que os utentes e também as pessoas que visitam os doentes, como é que essas pessoas recebem estas palavras da vossa equipa? São bem recebidos?
6: Sim, de um modo geral, eu diria que 95% dos casos são bem recebidos. Eu estou há meio ano a trabalhar, portanto, no voluntariado, e deparei-me apenas com uma situação de um doente que não quis que falássemos com ele. Não estou interessado em conversar, e estou cansado, portanto, apenas aconteceu uma vez. Eu consigo perceber que a família, para a família é também importante saber que há um grupo de voluntários que passa de quando a quando e com quem os doentes passam algum tempo. E até o próprio doente passa esse feedback positivo para a família. Portanto, eu diria que, de um modo geral, é bastante bem-vindo o trabalho que desenvolvemos ali com eles.
3: Estela, há pouco frisou que teve uma entrevista com a Fernanda Teixeira.
5: Sim.
3: Antes de entrar para o voluntariado. É preciso ter umas certas características pessoais,
5: sem dúvida,
3: para entrar para esta equipa.
5: Em primeiro lugar, temos...
3: E a Estela, que já está há um ano, reconhece isso.
5: Precisamente. Em primeiro lugar, aquilo que eu acho mais importante é termos o sentido do outro. Ou seja, estarmos ao dispor para ajudar aquele que necessita de nós. Estamos inteiramente ao dispor deles. E temos também a sensibilidade de entender, como o Miguel disse, se as pessoas querem ou não querem conversar, porque há pessoas que não querem conversar, e temos a sensibilidade.
3: A sensibilidade talvez seja uma característica muito importante.
5: Muito importante, sem dúvida. Para mim é das mais importantes. Porque...
3: Não só para tentar perceber a outra pessoa se quer falar ou se não quer falar ou conversar, mas também ter aquela sensibilidade para tentar adivinhar, entre aspas, aquilo que a outra pessoa quer.
5: Sim, sem dúvida. Até porque a abordagem que eu pessoalmente faço é chegar ao pé do doente, dizer boa tarde, como está, pronto, não é? E ver, e ter a sensibilidade de perceber se ele quer ou não entrar na conversa. Se ele quer, tudo bem, a gente arranja ali um tema de conversa que seja agradável para eles e avançamos, não é? Agora, se eles ficam remitentes, então não vale a pena, pronto, a gente despede-se e vamos então ver com outro doente e fazemos o nosso trabalho da melhor forma que conseguimos.
3: Miguel Cordeiro, há pouco falou que houve uma vez um doente que não quis falar, mas eu perguntava-lhe se há algum momento mais marcante que já teve, e depois perguntar também à Estela, algum momento mais marcante que já teve enquanto representante desta equipa, como voluntário, um momento mais curioso, digamos assim.
6: Sim, poderia mencionar um. Recordo-me de uma doente que estava na ortopedia, portanto, uma senhora com 80 anos, e ela esteve durante algum tempo no serviço de ortopedia, cerca de mais de um mês, o que não é suposto em ortopedia ficar sem tempo, mas o problema dela, portanto, não poderia ser operada, de maneira que acabou por ter de ficar esse tempo para o problema que ela tinha sarar de forma natural com o tempo. Mas o curioso nesta história é que era uma senhora que tinha uma autoestima muito apurada, ela arranjava-se sempre, estava sempre muito arranjada e tinha sempre um sorriso incrível, nunca me esqueço de facto do sorriso dessa senhora. Assim que entrávamos, ela ficava ainda mais empolgada. Portanto, havia uma alegria que era notória no estar dela. E ela própria, tanto quer a mim, quer a minha colega, nos deu muito. Mais do que nós termos dado a ela, eu acho que neste caso em concreto fomos nós, talvez tenhamos recebido mais dela do que nós termos dado a ela. Por acaso depois até se proporcionou trocarmos telemóveis, ainda hoje em dia ligamos e contactamos uns com os outros, portanto essa minha colega e a paciente, e foi portanto um contacto que ficou, foi um caso único, mas foi talvez o mais marcante para mim, porque a forma como ela reagia perante a doença e a força anímica que tinha era de facto um testemunho de vida que estava ali e que era, para mim, eu valorizei bastante.
3: Estela, algum momento mais marcante neste
5: ano e meio? Muito marcante. O meu não é tão feliz como o do Miguel, como, pronto, porque atendendo o sítio onde eu estou a fazer voluntariado.
3: Sim, oncologia, não é?
5: Sim, teve a ver com um doente relativamente jovem, que um dia entrou na sala e eu já lá estava, e eu reparei que o senhor estava muito... Estava mesmo debilitado completamente. E depois de fazer o tratamento e por aí fora, eu cheguei ao pé dele. E o senhor agarrou-me nas mãos e disse: "Ai, eu estou muito mal, eu não sei, eu não queria morrer, eu tenho a minha esposa, tenho o meu filho, eu era uma pessoa tão saudável, tinha o meu negócio e por aí fora, e agora estou aqui nesta situação, ai meu Deus, eu peço tanto a Nossa Senhora de Fátima que me ajude e não sei o quê, mas sempre a agarrar-me as mãos e a dar força e coragem, Carlos, não esteja assim, você vai melhorar, vai ficar bom." Pronto, foi assim um momento muito, muito marcante para mim. E então, pronto, passou aquele dia. Houve outro dia que eu também tive com ele, na mesma situação. E passado um mês, eu fiquei tão chocada sobre que ele tinha falecido. Marcou-me profundamente o sofrimento e a força de viver que ele tinha. E sabia que estava condenado a morrer.
3: Até porque nesta relação acabam por se... para ver aqui um laço de amizade, não é? E de companheirismo, de ter sempre aquela pessoa amiga, e as pessoas acabam por ter sempre aquela pessoa que estão acostumadas a ver.
5: Sim, exatamente.
3: Diariamente.
5: Eu dou abracinhos, dou beijinhos, não tenho qualquer problema. As pessoas estão ali, estão debilitadas, precisam de apoio, precisam de carinho, precisam do toque, do gesto, para sentirem que estão ali apoiadas e que nós estamos ali para fazer alguma coisa por eles. Acho que é muito importante.
4: E é engraçado que aqueles doentes que estão mais tempo no internamento, naquele dia, já estão à nossa espera. Já estão à espera de nos ver. Por isso é que eu digo também que isto é voluntariado, não é? Mas é muito exigente, exige um compromisso. Exige um compromisso grande da nossa parte. Porquê? Porque nós vamos fazer voluntariado, não é com a associação, é com o doente que precisa da nossa ajuda.
3: E é um compromisso diário.
4: Diário, exatamente. E por isso é que nós precisamos de mais voluntários. Porquê? Porque em cada serviço as equipas são de dois ou de três. Quando um falta, são sempre dois, não é? Nunca o doente vai sentir a falta do voluntário naquele dia. É exigente, mas é muito gratificante, como disse a Estela e o Miguel. Nós saímos de coração cheio. Muitas vezes entramos no hospital para fazer voluntariado que nem nos apetece. Acredito que isto acontece muitas vezes. Não nos apetece, mas comprometemos-nos que temos que ir e vamos. Quando vamos para casa, de coração cheio, diz assim: ainda bem que eu vim. Ainda bem que eu vim.
5: Eu até costumo dizer à Fernanda: olha, Fernanda, hoje venho feliz, porque senti que as pessoas ficaram felizes com
4: eu acho
5: o que desenvolvemos.
4: Quando servimos, vemos a vida num pleno.
3: Fernanda Teixeira, passando agora aqui para outra para outras questões relacionadas com a humanização dos cuidados de saúde. De que forma é que o voluntariado contribui para a humanização dos cuidados de saúde?
4: É a nossa postura, a nossa atitude perante o doente, perante o doente, perante o utente, a nossa postura, a nossa maneira de ser, de estar, que é muito importante, a nossa maneira de estar é muito importante. Nós sabemos muito bem qual é o nosso papel, a nossa posição como voluntários no hospital, não interferimos rigorosamente em nada, há um respeito muito grande pelos médicos, pelos enfermeiros, pelo pessoal do hospital. Nós só intervimos quando eles muitas vezes dizem, olha, pode falar com o doente, ou pode entrar, pode, muitas vezes dizem, olha, hoje não pode, e não pode. O voluntário tem que respeitar as regras do hospital, que é muito importante, muito importante. Na humanização é como lhe digo, a nossa presença, a nossa maneira de estar e de ser no hospital, perante o doente, até perante o pessoal do hospital, os funcionários do hospital, é importante porque torna a vida, torna o ambiente um bocadinho diferente. O ambiente torna-se um bocadinho diferente, há mais afeto, há mais carinho.
3: Eu acho que queria até dizer que o vosso trabalho quase que são os psicólogos.
4: Não tenho. Olha, sabe o que é que eu digo? É? Nós somos os especialistas dos afetos e somos nós que prescrevemos a terapêutica do carinho, da amizade, do silêncio, quando às vezes é preciso também o silêncio, não é? Porque o doente, muitas vezes, como diz o Miguel e a Estela, muitas vezes não lhes

0: nossa, não é? E portanto eles sentem necessidade da nossa presença. E muitas vezes não lhes apetece falar, mas estejamos ali com eles, a fazer companhia.
1: Às vezes há um sorriso que pode fazer uma diferença.
0: Exatamente.
2: Sim, há um sorriso.
1: Uma palavra amiga, sim, aliás, não estou aqui a falar nisso.
0: É isso mesmo.
2: Sim, eu diria que sim. Para a maioria dos doentes, o verem-nos entrar pela porta com a bata amarela, que é a bata que nos identifica como voluntários, em contexto hospitalar, portanto, ao verem-nos entrar pela porta, já alguns deles mostram também eles próprios um sorriso, ou a ideia de que, ok, cá vêm eles novamente ter connosco para mais um pouco de conversa. E às vezes não é preciso muito, basta uma pequena palavra, um pequeno gesto, dar a mão ao doente, sei lá, coisas relativamente simples, mas que têm para o doente um peso bastante significativo. E nesse sentido é bastante gratificante conseguir perceber que chegamos ao doente por esses meios, dessa forma.
1: Fernanda Teixeira, voltando novamente a si para lhe fazer esta questão, e há pouco falou que há que respeitar a orientação, as decisões dos profissionais de saúde, e qual é que é a vossa relação, a relação dos voluntários com os profissionais de saúde?
0: É muito boa, muito boa.
1: Porque há pouco também disse logo no início que acabam por não carregar tanto.
0: Exato.
1: Os profissionais de saúde com o trabalho, não é?
0: Pois.
1: Aquela parte, vocês podem fazer aquela parte mais psicóloga.
0: Exatamente isso. O nosso relacionamento com o é excelente. Nunca tivemos problemas. Eu também, em 12 anos que sou de voluntária, nunca tive qualquer problema com algum profissional de saúde. Antes pelo contrário. Antes pelo contrário. Nós sabemos também qual é a nossa posição ali do hospital e tentamos sempre ajudar. E sempre que precisam de alguma coisa da nossa parte, estamos sempre prontos a colaborar e a ajudar. Mas também é assim, quando o profissional de saúde diz assim, olha, hoje os voluntários não quero cá o voluntário, porque isto, o serviço às vezes está complicado, e nós temos que respeitar isso.
1: Estela, não sei se quer acrescentar alguma ideia àquilo que a Fernanda disse.
3: Muito basicamente é isto, não é? Temos que estar presentes quando nos é solicitado, não é? Quando não é necessário, e como disse a Fernanda, dizem que pronto, podemos ir à nossa vida, mesmo assim, e nós vamos, porque não temos que estar a impor a nossa presença quando não é necessário.
1: Legal. Uma palavra acerca deste ponto, da vossa presença e da vossa colaboração com os profissionais de saúde.
2: Sim, eu diria que ela é extremamente boa, porque cada um sabe precisamente entre que linhas há de ser jogado o jogo, digamos assim, cada um sabe, portanto, muito bem qual é que é, até onde é que pode ir e onde deixa de poder estar, mas de uma forma geral, sim, eu diria que a relação com o resto do pessoal de saúde é bastante boa em relação aos voluntários.
1: Estela Freire, falámos aqui há pouco das palavras amigas, da vossa presença, que é muito importante. Mas há alguma atividade, algum tipo de atividade que regularmente fazem com algum doente?
3: Neste momento não fazemos qualquer atividade. Como já frisamos, temos o projeto da biblioterapia, que neste momento não está para já a surtir efeito na oncologia, porque os doentes não estão receptivos a isso, mas estão a ponderar em alargar este projeto às várias especialidades do hospital. Neste momento, eles não estão, pelo menos no sítio onde eu estou, não estão receptivos a nada. Propomos, até já levámos um dossiê com lenga-lengas, trava-línguas e por aí fora, mas eles não estão receptivos a isso.
1: Há alguma razão especial? A própria doença, talvez?
3: Talvez a doença, sim, é. sim. Não estão predispostos a isto. Querem estar sossegados, calminhos, não estarem a fazer grandes esforços. Não querem. Por isso, simplesmente.
1: Fernanda Teixeira, existe algum grupo específico que beneficia particularmente deste apoio? Falando em idosos, crianças ou pessoas numa situação de vulnerabilidade, há algum tipo de pessoas que tenham assim um maior apoio?
0: Não, nós...

0: estamos, atuamos em todos estes grupos. Ajudamos as pessoas, os idosos que estão internados, ajudamos as pessoas que estão mais frágeis, mais débeis. Também pensamos sempre chegar. Em relação aos projetos, estamos sempre abertos a qualquer projeto que a Unidade Local de Saúde ache conveniente e precise da ajuda do voluntariado. Nós estamos sempre abertos a qualquer tipo de projeto. Aquilo que nós às vezes pensamos fazer, também propomos e realmente somos sempre bem aceites, e a ajuda que nós damos eu acho que é muito preciosa. É muito preciosa. E eu penso que a própria Unidade Local de Saúde também tem consciência disso, e é por isso que somos também muito acarinhados pelo hospital.
1: Eu há pouco não lhe coloquei a questão, fiz a questão ao Miguel e à Estela, de uma história que a tenha marcado mais profundamente com alguém.
0: Olha, eu nestes 12 anos de voluntária tive algumas histórias que me marcaram e que eu ainda não me esqueci. Eu fazia voluntariado no Hospital de Dia de Oncologia, no Hospital de Portimão. E o meu trabalho era distribuir umas senhas aos doentes que iam só para a consulta ou aos doentes que iam fazer o seu tratamento. Ele chegava e eu perguntava se era consulta, se era tratamento, e dava a senha. E havia uma senhora que ia e eu perguntava-lhe e ela dizia, não preciso. Mas assim, muito agressiva, e tirava a senha. Eu, sempre que a senhora ia, eu não lhe perguntava nada. Ela sabia, tirava a senha. Entretanto, os outros doentes, ia falando com eles e eles diziam assim, um dia a senhora vai ter comigo e diz assim, olha, não se importa de me tirar a senha para a quimio? E eu disse, sim senhor, e dei-lhe. E depois volta-se para mim e diz-me assim, olha, eu queria lhe pedir desculpa por ter sido tão agressiva consigo, mas queria lhe pedir outro favor, nunca deixe de sorrir, mesmo que haja alguém que venha mal disposto. A senhora achava piada ao meu sorriso. E tive outra senhora, que eu também fazia serviço nos paliativos. Foi uma doença que eu acompanhei no hospital de dia, depois acabou por ser internada nos paliativos. E eu ia buscar a senhora aos sábados, porque a senhora queria ir à missa à capela. E eu ia aos serviços buscar, trazia a senhora numa cadeirinha de rodas e ela vinha à capela e depois ia levá-la outra vez para os paliativos. E houve um dia que a enfermeira disse-me assim, olha, Ana Luísa, hoje não vai, que ela não está bem. E eu fui ter com ela e ela disse-me assim, olha, então hoje é melhor ficar a descansar, Ana Luísa. Sim, eu hoje vou ficar, não estou bem. Antes de me ir embora, depois da missa, voltei outra vez, não sei, houve qualquer coisa, que eu voltei outra vez aos paliativos e fui ver a Ana Luísa. E ela agarra-me na mão com força e diz-me assim, olha, Fernanda, não me deixes sozinha, que eu não quero morrer sozinha. Olha, eu fiquei sem palavras, fiquei, o que é que eu vou dizer a esta senhora? E como ela, a senhora era católica, e eu disse assim, olha, Ana Luísa, nós estamos as duas, mas há aqui mais pessoas à nossa volta. Está aqui, hoje o senhor veio ter consigo, a Nossa Senhora também está aqui consigo, e assim fui conversando com ela, fui falando. De repente chega o marido e a filha, e eu disse, olha, agora vou-lhe deixar com a melhor companhia que tem, que é o seu marido e a sua filha, e olha, até amanhã. No outro dia ela já não estava, já tinha partido. Foram duas histórias que me marcaram, porque foi uma intensidade tão grande de emoções, sobretudo a da Ana Luísa, que eu nunca mais me consegui esquecer.
1: Histórias que ficam na nossa memória. Miguel, em relação a si, houve alguma situação em que sentiu que a vossa presença fez realmente a diferença na vida de alguém? Porque aquilo que eu já percebi, vocês acabam por contactar ao longo deste tempo todo com várias pessoas.
2: Com várias pessoas, sim, muitas pessoas ao mesmo tempo.
1: Com uma patologia ou de outra?
2: Sim, com diferentes patologias. Houve um caso de um senhor portanto, que era filho único, já não tinha pai nem mãe, estamos a falar de um senhor com 60 anos, e que ele nos disse logo no primeiro dia, quando fomos, que bom é ver alguém que venha ter connosco para falarmos, porque no meu caso eu não tenho visitas de ninguém. E esse caso foi relativamente marcante. O senhor também já esteve há algum tempo hospitalizado, também estava na área da ortopedia, e as únicas visitas que tinham eram exclusivamente aquelas que nós fazíamos, e ele até era um senhor que depois falava imenso, e nós às vezes temos de gerir um pouco o tempo também para estar com outros doentes, mas sentíamos que ali havia necessidade de tratarmos um pouco mais e de nos termos um pouco mais com aquele doente, porque éramos as únicas pessoas com quem ele de facto falava, porque não tinha filhos, como não tinha casado, já era, portanto, órfão, e é um caso que acaba por mexer emocionalmente cada um de nós. Mas, e o nosso papel foi bastante importante e fundamental para esse senhor.
1: Estrada Freire, já ouvimos aqui as histórias, testemunhos, quer da Fernanda, quer do Miguel. A Estrada também há pouco falou de um caso que presenciou, que viveu de perto, quase na primeira pessoa, mas certamente há casos felizes também.
3: Também. Olha, eu tenho um caso que é interessante, porque e para vermos a dimensão que o voluntariado tem no nosso país. Uma senhora que é da Guarda, que foi viver para o Algarve, e a mãe dela, uma senhora já de uma certa idade, foi internada no hospital, e eu não sei como é que a senhora adquiriu o nosso e-mail, e então eu, numa segunda-feira, vim para fazer o meu voluntariado, e geralmente ou eu ou a Fernanda gerimos a caixa de correio, o endereço de e-mail. Então eu abri o e-mail e deparo-me com um e-mail neste sentido: boa tarde, eu sou a fulana, a minha mãe está internada na medicina, eu estou no Algarve, não posso estar com ela, eu pedia-vos o favor de, se pudessem, de ir visitar a minha mãe. E eu respondi à senhora e disse: esteja descansada, que eu hoje mesmo irei ver a sua mãe. Diga-me só em que cama está, que eu irei ver a sua mãe. E esse dia fui à medicina, e a senhora estava lá, coitadinha, não é? Não, quase não dava já sinal de si. Era uma senhora de uma certa idade, com uma patologia reservada. Mas eu estive ali um bocadinho a fazer a companhia. No dia seguinte, até fui mais cedo, para não prejudicar o meu voluntariado, e fui ver a senhora, e estava lá a filha. A filha veio do Algarve visitar a mãe. Olha, ela chorou quando encarou comigo. E pronto, ela agradeceu-me imenso, e eu disse que não tinha que me agradecer, porque era o meu dever estar ali para fazer o que fosse necessário pelos doentes. E pronto, a senhora esteve ali dois ou três dias, e eu fiz questão de ir sempre visitar a mãe, nem que fosse só um bocadinho, até que a senhora depois foi de volta, e foi para o lar onde reside, e pronto, e foi uma história, de certa forma, feliz, digamos assim, porque houve feedback da nossa parte em relação ao pedido que nos foi solicitado.
1: Miguel Cordeiro, certamente falam com pessoas que nunca viram, quando conhecem as pessoas pela primeira vez, não é?
2: Sim.
1: Parecem ali pessoas que nunca viram, nunca falaram com vocês.
2: Não, não.
1: Notam que o facto de não se conhecerem pessoalmente, pode haver uma maior abertura por parte do doente em relação a vocês?
2: Eu penso que sim. O facto de haver esse desconhecimento, quer de um lado, quer do outro, pode proporcionar uma maior abertura para nos acolherem e estarem abertos ao nosso diálogo para com eles. Eu acho que sim, faz sentido dizer isso.
1: Muitas vezes ouvem histórias de vida.
2: Sim, bastante histórias de vida. Nota-se que há uma grande quantidade de doentes que têm uma necessidade muito forte de falar, de desabafar, até mais connosco do que com a própria família, por vezes. Temos essa percepção. Fulano tal, na cama tal, tem já é a segunda vez que passamos, ou a terceira vez que passamos, e fala sempre do mesmo assunto connosco, mas, por exemplo, não sempre eu sobre esse assunto à família, e então sentimos que há essa abertura muito grande para connosco.
1: Fernanda Teixeira, há pessoas que não querem falar tanto, mas há outras que querem falar muito.
0: Exato. Há algumas que têm necessidade de falar. E há outras que não querem pura e simplesmente dizer nada. E nós compreendemos isso perfeitamente, não é? Compreendemos isso perfeitamente. Mas é engraçado que, à primeira abordagem, as pessoas não querem falar, não falam, mas quando voltamos lá pela segunda vez, já começam a querer dizer alguma coisa, a querer falar connosco.
1: Há pouco falámos aqui das características que as pessoas têm que ter para estar no voluntariado, mas o voluntariado também transforma as pessoas, digamos assim.
0: Não tenha dúvida. E nós estamos aqui a partilhar a experiência mais resgatadora de todas, que é o voluntariado. É o estar ao serviço dos outros, que têm problemas muito maiores do que, muitas vezes, que os nossos. E acredito, outra coisa que eu costumo dizer é que já não somos as mesmas pessoas. Já não somos as mesmas pessoas, porque aprendemos com a dor do outro, não é? A saber estar de uma maneira diferente, de compreender de uma maneira diferente e até de atuar de maneira diferente.
1: Tu estás a falar da humanização, das histórias, do vosso papel. Falando agora um pouco do futuro do voluntariado, quais são as principais dificuldades para o futuro?
0: Olha,
1: falou-nos de 22 voluntários.
0: Somos 22.
1: Eram 11.
0: Sim, eram 11, agora neste mês, graças a Deus, já somos 22.
1: Quais as principais dificuldades do voluntariado para o futuro?
0: É as pessoas aderirem a esta atividade. Eu acho que ainda há muita resistência da parte das pessoas em aderirem ao voluntariado. Mas quando aderem a esta atividade, acabam por assumir este compromisso e acabam por gostar de estar no voluntariado. Eu não sei porque há tantas pessoas, eu às vezes faz-me confusão e penso, hoje em dia as pessoas reformam-se ainda bastante ativas, com muita capacidade. Porquê que as pessoas não se disponibilizam a ir fazer esta experiência do que é voluntariado? A sua reforma, penso eu, seria muito mais agradável, sentiriam muito mais felizes por ter este tipo de atividade. Eu não sei porque não percebo a renitência que existe ao voluntariado. Deus queira que nós consigamos captar mais pessoas com a curiosidade para saberem como é que esta atividade se exerce numa unidade hospitalar. É, como eu digo, fazemos a integração para as pessoas verem se gostam ou se não gostam. Espero que consigamos angariar mais voluntários, porque sendo mais voluntários, a nossa abertura ao hospital era muito maior, porque aos fins de semana praticamente não temos voluntários no hospital. E faz falta, porque ao fim de semana é quando não há quase ninguém, não é? E há muita gente que nem sequer a família ali tem ao fim de semana. E, portanto, se não formos nós a fazer a visita, a fazer um bocadinho de companhia ao doente que ali está internado, eles não têm ali ninguém, não é? E eu gostaria muito de aumentarmos o nosso grupo para depois poder abrir ao sábado e ao domingo. E também há outra coisa que nós temos. Durante as férias, temos o voluntariado para jovens, para os estudantes. O ano passado tivemos duas jovens, uma estudante de medicina e outra estudante de direito. E quero ver se este ano temos mais jovens a quererem aderir a esta atividade de voluntariado de férias, porque depois nós passamos uma declaração com o número de horas que eles fizeram, porque depois levam para o currículo deles para os estabelecimentos de ensino.
1: Há pouco falamos dos voluntários e do tempo. Quanto tempo é que uma pessoa tem que dedicar ao voluntariado de uma forma diária?
0: Olha, nós propomos sempre o seguinte, nem que seja só um dia, semana, nem que seja só um dia, uma manhã ou uma tarde. Normalmente temos ali voluntários que vão duas vezes por semana, outros três vezes por semana. Ou vão de manhã ou vão da parte da tarde. A parte da manhã abrange também aí mais ou menos a hora do almoço. E porquê? Porque há alguns que têm muita dificuldade em comer, não é? E nós, enquanto vamos falando, enquanto fazemos a visita, ajudamos no seu almoço e da parte da tarde no seu lanche. Eu peço sempre que pelo menos um dia. Muitas vezes oferecem-se para dois dias e às vezes três, que é o caso do Miguel, que vai três vezes por semana ao hospital. Vamos ver se conseguimos esse objetivo.
1: E quem nos estiver a ouvir, estiver interessado, como é que pode fazer, ou o que é que pode fazer para ser voluntário?
0: Olha, é dirigir-se à nossa sala de voluntariado no hospital. Estamos sempre lá, estamos sempre, então, através do nosso e-mail ou o contacto telefónico. Nós temos um e-mail que é o... ainda não sei de cor.
3: Tem,
0: eu acho que tem aqui. Olha, temos um e-mail do hospital, que eu vou dizer, que as pessoas podem perfeitamente contactar connosco. E estamos sempre, ou então contactam diretamente comigo, porque eu estou sempre disponível.
1: E é sempre bom estas informações, não é?
0: Para quem está... Pois, exatamente. Ou então dirigirem-se também ao gabinete de comunicação e imagem do hospital, que depois encaminham-nos logo para a nossa sala.
1: Ora, já temos ali o e-mail.
3: Não temos, não.
0: Não.
3: É voluntariado.
0: Mas pronto.
3: Ai, meu Deus.
1: Fica, no entanto, essa informação de...
0: Está disponível no...
1: De alguém que estiver interessado se dirigir ao hospital.
0: Sim, sim.
1: E fala com o gabinete de comunicação.
0: Dirige-se ao
1: encaminhado.
0: Exatamente.
1: Então,
0: aliás, nós temos muito a agradecer ao gabinete de comunicação e imagem do hospital, que tem sido fantástico connosco. Tem-nos ajudado imenso para a realização do nosso trabalho. Qualquer coisa que precisamos, dirigimos ao gabinete, estão sempre prontos a ajudar-nos. E também agora aproveito outra coisa. Quero dar os parabéns aqui à Rádio F pelo prémio que receberam, e bem merecido. O nosso aplauso aqui aos profissionais da Rádio F.
1: Agradecemos, muito obrigado pela vossa atenção também. Só para terminar a questão final aos convidados, e posso começar já pela Fernanda, em pequenas palavras, o que significa para cada um de vós ser voluntário?
0: Olha, para mim, fazer valer a pena, porque esse é o sentido da vida.
1: Miguel?
2: Dar-se ao outro, seria esse. A ideia principal, dar-se ao outro.
1: Estela Freire.
3: Servir.
1: E Fernanda, para terminar, uma mensagem aos ouvintes sobre este trabalho do voluntariado.
0: Olha, convido-os a virem fazer esta experiência. É gratificante. Vocês acabam por verificar que se tornam outras pessoas. E saiam de casa, venham trabalhar connosco, venham fazer voluntariado.
1: Fica então esta mensagem final, pela voz da Fernanda Teixeira, que é presidente do Voluntariado para a Saúde na ULS da Guarda. Tivemos connosco a Fernanda Teixeira, a Estela Freire e o Miguel Cordeiro, que fazem parte desta equipa. Mais uma vez queria agradecer a vossa presença.
0: E nós também agradecemos este convite vosso. Agradecemos imenso para podermos divulgar esta nossa atividade, que é tão importante.
1: E ficamos certamente com algumas noções, viria certamente mais para falar, mas com algumas noções daquilo que é o vosso trabalho e do bem que transportam para quem está no hospital. Chegamos então ao final desta edição do Bilateral. Mais uma vez, tivemos connosco Fernanda Teixeira, Estela Freire e Miguel Cordeiro, da equipa de voluntariado para a saúde. O Bilateral pode ouvir a reposição no próximo domingo às 11 da manhã. Thank you.
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1: O Executivo da Câmara da Guarda aprovou por unanimidade dois protocolos de colaboração entre o Município da Guarda e o Centro Cultural de Famalicão da Serra e a Associação Desenvolver e Promover Gonçalo. O Presidente da Autarquia, Sérgio Costa, explicou que estes protocolos visam dinamizar a programação cultural nas duas freguesias.
2: Fizemos a aprovação de dois protocolos que já tinham sido também feitos no mandato anterior, de colaboração entre o município da Guarda e associações locais, concretamente de Gonçalo e Famalicão da Serra, com vista à dinamização cultural, da programação cultural dos espaços culturais que, como bem sabemos, existem naquelas duas

0: freguesias, na Vila do Gonçalo, na aldeia Famalicão da Serra. E estes apoios que nós temos vindo a efetivar ao longo dos últimos 4 anos, que sabemos que durante muitos anos não existiram, mas que importa, naturalmente, ajudar para impulsionar ainda mais aquilo que é a nossa cultura, promover a acessibilidade à cultura também, fora de portas, fora da nossa cidade. Bom, e como nós, no Conselho, só temos estes dois equipamentos culturais, com esta qualidade, naturalmente são as duas localidades onde nós apoiamos e promovemos, ajudamos a promover esta programação cultural.
1: O município da Guarda assinou protocolos de colaboração com o Centro Cultural de Famalicão da Serra e com a Associação Desenvolver e Promover Gonçalo. A Rádio F e os seus profissionais receberam o Prémio Rádio 2026 nos Oscars de Rádio em Portugal. O Auditório dos Serviços Centrais do Instituto Politécnico da Guarda foi o palco da entrega de prémios do evento Só pela Voz, que celebrou a magia da rádio e homenageou as figuras mais marcantes. Um dos grandes destaques foi a Rádio F, que juntamente com os profissionais conquistou o prestigiado Prémio Rádio. O evento organizado pelos alunos e alunas da Unidade Curricular de Comunicação Radiofónica do curso de Comunicação e Relações Públicas da Escola Superior de Educação, Comunicação e Desporto teve como objetivo central homenagear nomes históricos do meio e recordar percursos e estratégias da profissão. Em declarações sobre o balanço da iniciativa, a docente Liliana Carona destacou o evento, que já alcançou um grande impacto na região e também no país.
2: Eu não posso deixar de referir que já são 5 anos do evento realizado no Instituto Politécnico da Guarda. Portanto, não estamos a falar de um evento de dias ou de um evento que decorre pela primeira vez. Está mais do que sólido aqui no Instituto e também na região da Guarda, no Distrito da Guarda, nomeadamente aqui na cidade, com o impacto que tem, ou trazermos homenageados das rádios locais, rádios regionais, como é este ano o caso da Rádio F. E, portanto, o balanço é muito positivo. Como nós pudemos ver, os alunos no final envolveram-se, ficaram comovidos pelo poder da rádio, desta questão de falarmos sem imagem, sem vídeo, apenas o palco com o cartaz do Só pela Voz e todas as homenagens feitas por eles, as edições sonoras, as construções sonoras. Portanto, eu acho que o balanço não podia ter sido mais positivo. Ou seja, eu acho que este ano é um ano em que ou nós concluímos que isto é para continuar ou que é para terminar. E, portanto, 5 anos deste evento é sem dúvida para continuar, independentemente de continuar a ser a professora Liliana ou não. Acho que é um evento que já tem de ser assumido como evento do Instituto Politécnico da Guarda e deve ser protegido por esse aspecto.
1: O projeto é o culminar de um semestre de trabalho onde os alunos são desafiados a ouvir rádio, investigar profissionais e contactar diretamente os homenageados.
2: Digamos que isto também é o reflexo de um semestre inteiro a pôr os alunos a obrigá-los a ouvir rádio, porque se eu for sincera e disser os alunos ouvem muita rádio a nível daquilo que se faz no campo da informação, não. Sabem, ok, olha aquele programa na Cidade FM, olha o outro, Mega Hits, olha as rádios mais vocacionadas para a juventude. E aquilo que eu peço sempre é, não, a partir de agora vão ouvir rádio, vão saber quem faz rádio, vão pesquisar por nomes a nível local, a nível regional, a nível nacional, pois no final o feedback é que a disciplina concretiza aquilo que foi ensinado ao longo do semestre, pronto, que não seja só uma iniciativa para meter como trabalho na gaveta, digamos assim.
1: A escolha da Rádio F para este galardão partiu dos próprios estudantes, que mantêm uma ligação estreita com a estação emissora. Segundo a professora responsável pela disciplina, os alunos sentem um carinho especial pelos profissionais desta rádio, reconhecendo a importância da mesma no panorama local e regional.
2: Esta questão de os desafiar a serem eles a contactarem os homenageados que querem vir aqui, ou seja, eles é que têm de os escolher. Por exemplo, e aqui puxando pela Rádio F, o facto dos alunos terem noção que os programas que eles fazem são lá transmitidos e que têm essa possibilidade, tem criado nos alunos a palavra de que há esse programa, de que há esse eco, e eles falam de vocês, do Pedro Paula, do Faustino Caldeira, da Rádio F, com muito carinho, com maturidade, se calhar com mais maturidade do que gente adulta que não reconhece o papel da rádio aqui na Guarda. E, portanto, acho que esse é o principal aspecto que eu gostava de salientar.
1: Para além do galardão da Rádio F, a cerimónia distinguiu outras figuras de relevo no panorama radiofónico nacional. O prémio Uma Vida na Rádio foi para Olga Cardoso, uma homenagem póstuma. Prémio Carreira para Nuno Matos, do Antena 1. Prémio Rádio 2026, Rádio F. Prémio Voz Singular, Eduardo Rego, conhecido pelo programa BBC Vida Selvagem. E o Prémio Revelação para a jornalista Sofia Pereira. Amanhã é dia de colheita de sangue no Politécnico da Guarda. A colheita realiza-se entre as 15 e as 19 horas, como habitualmente, na Escola Superior de Educação, Comunicação e Desporto. E esta iniciativa resulta de uma colaboração entre a Unidade Local de Saúde da Guarda, o Instituto Português do Sangue e da Transplantação e o próprio IPG, garantindo a presença de uma equipa multidisciplinar profissional para assegurar a qualidade das colheitas. Sob o apelo Doe Sangue, Doe Vida, a organização apela à contribuição de todos os voluntários que se desloquem ao IPG neste horário, já nesta segunda-feira.

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O município da Guarda assinou protocolos de colaboração com o Centro Cultural do Famalicão da Serra e com a Associação Desenvolver e Promover Gonçalo. A Rádio F e os seus profissionais receberam o Prémio Rádio 2026 nos Oscars da Rádio em Portugal. Amanhã é dia de colheita de sangue no Politécnico da Guarda.

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1: O Executivo da Câmara da Guarda aprovou por unanimidade dois protocolos de colaboração entre o município da Guarda e o Centro Cultural de Famalicão da Serra e a Associação Desenvolver e Promover Gonçalo. O Presidente da Autarquia, Sérgio Costa, explicou que estes protocolos visam dinamizar a programação cultural nas duas freguesias.
2: Fizemos a aprovação de dois protocolos que já tinham sido também feitos no mandato anterior, de colaboração entre o município da Guarda e associações locais, concretamente de Gonçalo e Famalicão da Serra, com vista à dinamização cultural, da programação cultural dos espaços culturais que, como bem sabemos, existem naquelas duas freguesias, na Vila de Gonçalo, na aldeia Famalicão da Serra. E estes apoios que nós temos vindo a efetivar nos últimos 4 anos, que sabemos que durante muitos anos isto não existiram, mas que importa naturalmente ajudar para impulsionar ainda mais aquilo que é a nossa cultura, promover a acessibilidade à cultura também, fora de portas, fora da nossa cidade. Bom, e como nós no Conselho só temos estes dois equipamentos culturais, com esta qualidade, naturalmente são as duas localidades onde nós apoiamos e ajudamos a promover esta programação cultural.
1: O município da Guarda assinou protocolos de colaboração com o Centro Cultural de Famalicão da Serra e com a Associação Desenvolver e Promover Gonçalo. A Rádio F e os seus profissionais receberam o Prémio Rádio 2026 nos Oscars da Rádio em Portugal. O Auditório dos Serviços Centrais do Instituto Politécnico da Guarda foi o palco da entrega de prémios do evento Só pela Voz, que celebrou a magia da rádio e homenageou as figuras mais marcantes. Um dos grandes destaques foi a Rádio F, que juntamente com os profissionais conquistou o prestigiado Prémio Rádio. O evento organizado pelos alunos e alunas da Unidade Curricular de Comunicação Radiofónica do curso de Comunicação e Relações Públicas da Escola Superior de Educação, Comunicação e Desporto teve como objetivo central homenagear nomes históricos do meio e recordar percursos e estratégias da profissão. Em declarações sobre o balanço da iniciativa, a docente Liliana Carona destacou o evento, que já alcançou um grande impacto na região e também no país.
3: Eu não posso deixar de referir que já são 5 anos do evento realizado no Instituto Politécnico da Guarda, portanto não estamos a falar de um evento de dias ou de um evento que decorre pela primeira vez. Está mais do que sólido aqui no Instituto e também na região da Guarda, no Distrito da Guarda, nomeadamente aqui na cidade, com o impacto que tem, ou trazermos homenageados das rádios locais, rádios regionais, como é este ano o caso da Rádio F. E, portanto, o balanço é muito positivo. Como nós pudemos ver, os alunos no final envolveram-se, ficaram comovidos pelo poder da rádio, desta questão de falarmos sem imagem, sem vídeo, apenas o palco com o cartaz do Só pela Voz e todas as homenagens feitas por eles, as edições sonoras, as construções sonoras. Portanto, eu acho que o balanço não podia ter sido mais positivo. Ou seja, eu acho que este ano é um ano em que ou nós concluímos que isto é para continuar ou que é para terminar. E, portanto, 5 anos deste evento é sem dúvida para continuar, independentemente de continuar a ser a professora Liliana ou não. Acho que é um evento que já tem de ser assumido como evento do Instituto Politécnico da Guarda e deve ser protegido por esse aspecto.
1: O projeto é o culminar de um semestre de trabalho onde os alunos são desafiados a ouvir rádio, investigar profissionais e contactar diretamente os homenageados.
3: Digamos que isto também é o reflexo de um semestre inteiro a pôr os alunos a obrigá-los a ouvir rádio, porque se eu for sincera e disser os alunos ouvem muita rádio a nível daquilo que se faz no campo da informação, não. Sabem, ok, olha aquele programa na Cidade FM, olha o outro na Mega Hits, olha as rádios mais vocacionadas para a juventude. E aquilo que eu peço sempre é, não, a partir de agora vão ouvir rádio, vão saber quem faz rádio, vão pesquisar por nomes a nível local, a nível regional, a nível nacional, pois no final o feedback é que a disciplina concretiza aquilo que foi ensinado ao longo do semestre, pronto, que não seja só uma iniciativa para meter como trabalho na gaveta, digamos assim.
1: A escolha da Rádio F para este galardão partiu dos próprios estudantes, que mantêm uma ligação estreita com a estação emissora. Segundo a professora responsável pela disciplina, os alunos sentem um carinho especial pelos profissionais desta rádio, reconhecendo a importância da mesma no panorama local e regional.
3: esta questão de os desafiar a serem eles a contactarem os homenageados que querem vir aqui, ou seja, eles é que têm de os escolher. Por exemplo, e aqui puxando pela Rádio F, o facto dos alunos terem noção que os programas que eles fazem são lá transmitidos e que têm essa possibilidade, tem criado nos alunos a palavra de que há esse programa, de que há esse eco, e eles falam de vocês, do Pedro Paula, do Faustino Caldeira, da Rádio F, com muito carinho, com maturidade, se calhar com mais maturidade do que gente adulta que não reconhece o papel da rádio aqui na Guarda. E, portanto, acho que esse é o principal aspecto que eu gostava de salientar.
1: Para além do galardão da Rádio F, a cerimónia distinguiu outras figuras de relevo no panorama radiofónico nacional. O prémio Uma Vida na Rádio foi para Olga Cardoso, uma homenagem póstuma. Prémio Carreira para Nuno Matos, da Antena 1. Prémio Rádio 2026, Rádio F. Prémio Voz Singular Eduardo Rego, conhecido pelo programa BBC Vida Selvagem, e o Prémio Revelação para a jornalista Sofia Pereira. Amanhã é dia de colheita de sangue no Politécnico da Guarda. A colheita realiza-se entre as 15 e as 19 horas, como habitualmente, na Escola Superior de Educação, Comunicação e Desporto. E esta iniciativa resulta de uma colaboração entre a Unidade Local de Saúde da Guarda, o Instituto Português do Sangue e da Transplantação e o próprio IPG, garantindo a presença de uma equipa multidisciplinar profissional para assegurar a qualidade das colheitas. Sob o apelo Doe Sangue, Doe Vida, a organização apela à contribuição de todos os voluntários que se desloquem ao IPG neste horário, já nesta segunda-feira.

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município da Guarda assinou protocolos de colaboração com o Centro Cultural de Famalicão da Serra e com a Associação Desenvolver e Promover Gonçalo. A Rádio F e os seus profissionais receberam o Prémio Rádio 2026 nos Oscars da Rádio em Portugal. Amanhã é dia de colheita de sangue no Politécnico da Guarda.

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0: Informação com Faustino Caldeira.
1: O Executivo da Câmara da Guarda aprovou por unanimidade dois protocolos de colaboração entre o Município da Guarda e o Centro Cultural de Famalicão da Serra e a Associação Desenvolver e Promover Gonçalo. O Presidente da Autarquia, Sérgio Costa, explicou que estes protocolos visam dinamizar a programação cultural nas duas freguesias.
2: Fizemos a aprovação de dois protocolos que já tinham sido também feitos no mandato anterior, de colaboração entre o Município da Guarda e associações locais, concretamente de Gonçalo e de Famalicão da Serra, com vista à dinamização cultural, da programação cultural dos espaços culturais que, como bem sabemos, existem naquelas duas freguesias, na Vila do Gonçalo e na aldeia Famalicão da Serra. E estes apoios que nós temos vindo a efetivar ao longo dos últimos 4 anos, que sabemos que durante muitos anos não existiram, mas que importa naturalmente ajudar para impulsionar ainda mais aquilo que é a nossa cultura, promover a acessibilidade à cultura também, fora de portas, fora da nossa cidade. Bom, e como nós no Conselho só temos estes dois equipamentos culturais com esta qualidade, naturalmente são as duas localidades onde nós apoiamos e promovemos. Ajudamos a promover esta programação cultural.
1: O município da Guarda assinou protocolos de colaboração com o Centro Cultural de Famalicão da Serra e com a Associação Desenvolver e Promover Gonçalo. A Rádio F e os seus profissionais receberam o Prémio Rádio 2026 nos Oscars da Rádio em Portugal. O Auditório dos Serviços Centrais do Instituto Politécnico da Guarda foi o palco da entrega de prémios do evento Só pela Voz, que celebrou a magia da rádio e homenageou as figuras mais marcantes. Um dos grandes destaques foi a Rádio F, que juntamente com os profissionais conquistou o prestigiado Prémio Rádio. O evento organizado pelos alunos e alunas da Unidade Curricular de Comunicação Radiofónica do curso de Comunicação e Relações Públicas da Escola Superior de Educação, Comunicação e Desporto teve como objetivo central homenagear nomes históricos do meio e recordar percursos e estratégias da profissão. Em declarações sobre o balanço da iniciativa, a docente Liliana Carona destacou o evento, que já alcançou um grande impacto na região e também no país.
3: Eu não posso deixar de referir que já são 5 anos do evento realizado no Instituto Politécnico da Guarda, portanto não estamos a falar de um evento de dias ou de um evento que decorre pela primeira vez. Está mais do que sólido aqui no Instituto e também na região da Guarda, no Distrito da Guarda, nomeadamente aqui na cidade, com o impacto que tem, ou trazermos homenageados das rádios locais, rádios regionais, como é este ano o caso da Rádio F. E, portanto, o balanço é muito positivo. Como nós pudemos ver, os alunos no final envolveram-se, ficaram comovidos pelo poder da rádio, desta questão de falarmos sem imagem, sem vídeo, apenas o palco com o cartaz do Só pela Voz e todas as homenagens feitas por eles, as edições sonoras, as construções sonoras. Portanto, eu acho que o balanço não podia ter sido mais positivo. Ou seja, eu acho que este ano é um ano em que ou nós concluímos que isto é para continuar ou que é para terminar. E, portanto, 5 anos deste evento é sem dúvida para continuar, independentemente de continuar a ser a professora Liliana ou não. Acho que é um evento que já tem de ser assumido como um evento do Instituto Politécnico da Guarda e deve ser protegido por esse aspecto.
1: O projeto é o culminar de um semestre de trabalho onde os alunos são desafiados a ouvir rádio, investigar profissionais e contactar diretamente os homenageados.
3: Digamos que isto também é o reflexo de um semestre inteiro a pôr os alunos, a obrigá-los a ouvir rádio, porque se eu for sincera e disser os alunos ouvem muita rádio a nível daquilo que se faz no campo da informação, não. Sabem, ok, olha aquele programa na Cidade FM, olha o outro na Mega Hits, olha as rádios mais vocacionadas para a juventude. E aquilo que eu peço sempre é, não, a partir de agora vão ouvir rádio, vão saber quem faz rádio, vão pesquisar por nomes a nível local, a nível regional, a nível nacional, pois no final o feedback é que a disciplina concretiza aquilo que foi ensinado ao longo do semestre, pronto, que não seja só uma iniciativa para meter como trabalho na gaveta, digamos assim.
1: A escolha da Rádio F para este galardão partiu dos próprios estudantes, que mantêm uma ligação estreita com a estação emissora. Segundo a professora responsável pela disciplina, os alunos sentem um carinho especial pelos profissionais desta rádio, reconhecendo a importância da mesma no panorama local e regional.
3: esta questão de os desafiar a serem eles a contactarem os homenageados que querem vir aqui. Ou seja, eles é que têm de os escolher. Por exemplo, e aqui puxando pela Rádio F, o facto dos alunos terem noção que os programas que eles fazem são lá transmitidos e que têm essa possibilidade, tem criado nos alunos a palavra de que há esse programa, de que há esse eco, e eles falam de vocês, do Pedro Paula, do Faustino Caldeira, da Rádio F, com muito carinho, com maturidade, se calhar com mais maturidade do que gente adulta que não reconhece o papel da rádio aqui na Guarda. E, portanto, acho que esse é o principal aspecto que eu gostava de salientar.
1: Para além do galardão da Rádio F, a cerimónia distingue outras figuras de relevo no panorama radiofónico nacional. O prémio Uma Vida na Rádio foi para Olga Cardoso, uma homenagem póstuma. Prémio Carreira para Nuno Matos, da Antena 1. Prémio Rádio 2026, Rádio F. Prémio Voz Singular Eduardo Rego, conhecido pelo programa BBC Vida Selvagem. E o Prémio Revelação para a jornalista Sofia Pereira. Amanhã é dia de colheita de sangue no Politécnico da Guarda. A colheita realiza-se entre as 15 e as 19 horas, como habitualmente, na Escola Superior de Educação, Comunicação e Desporto. E esta iniciativa resulta de uma colaboração entre a Unidade Local de Saúde da Guarda, o Instituto Português do Sangue e da Transplantação e o próprio IPG, garantindo a presença de uma equipa multidisciplinar profissional para assegurar a qualidade das colheitas. Sob o apelo Doe Sangue, Doe Vida, a organização apela à contribuição de todos os voluntários que se desloquem ao IPG neste horário, já nesta segunda-feira.
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